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uma paz. Tem uma paz que a gente só encontra quando a gente busca lá no fundo do coração. Lá no fundo do coração.

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0: 9:59.
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0: 11:10.
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1: Ah, brincadeira de negrão, você sabe qual é.

0: 11:55.
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3: Uma e 53. 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
4: uma e 54.

0: 3h48.
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2: É agora que a porca torce o rabo. Olá, meus ouvintes queridos, tudo bem? Graças a Deus, estamos aqui, eu e toda a turma, para comandarmos mais um programa Ligação Nacional para vocês. Esse programa é assim, é tudo, né? Participação, é notícia, é informação, e é uma revista. Eu chamo o programa Ligação Nacional de uma revista alegre, uma revista que leva alegria para as casas, para as pessoas, para aqueles ouvintes que nos acompanham há tantos e tantos anos. Vamos começar, Franklin Russo, trazendo a primeiríssima de hoje.

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2: Se você quer realmente conquistar a si mesmo e ver até onde os seus valores o levam, erga os pensamentos, arranque-os do terra a terra. Veja com confiança que pode, de fato, fazer tudo com mais perfeição. Ter paciência quando os outros a perdem. Exercer os seus direitos de cidadão do universo. Conquistar a paz interior com os próprios recursos. Elaborar planos e executá-los satisfatoriamente. Abrir o coração a Deus em completa entrega, declarando-se amplamente satisfeito com a vida. Não se encolha. Quem proclama de coração a vontade de ir ao máximo que pode, recebe do universo as energias de que precisa.
3: Uma das mais lindas que eu já escrevi.

0: Vou atender agora minha amiga Socorro Lima. Ela que acompanha o nosso trabalho, escuta os nossos programas, está procurando o irmão dela, que está desaparecido. Vamos ajudar a encontrar o irmão da Socorro.
1: Bom dia, boa tarde, boa noite, Socorro. Aqui é a Socorro, Socorrinha de Luzilândia.
0: Muito bem.
1: Aquela do irmão desaparecido, Manuel Ferreira Lima, filho de Luísa Ferreira Lima, de Raimundo Nanado de Souza, tudo falecido. Eu sou ouvinte dessa rádio há muitos anos. Adelson Moura, sou meu prazer lhe conhecer.
0: Nossa.
1: Eu admiro muito você, admiro sua voz, admiro.
0: Muito obrigado.
1: Todos. Edelson Moura, pense numa ouvinte. É porque custa atender a gente. Eu sou de Luzilândia, FM Luzilândia. Eu ouço o programa de Amado Batista todos a uma hora da tarde. E à tarde, né? Porque você é um excelente locutor. Que Deus abençoe sua família, tudo de bom, não pode demorar muito não, fica cumprido, um abraço. Vê se dá um jeito de achar meu irmão, Deus, meu sonho é ver meu irmão de morrer. Eu vou fazer 60 anos no dia 5 de outubro, Edelson
0: Moura. Nossa, amiga, vamos aí. Sua mensagem foi dada, o Brasil inteiro ouviu sua voz, ouviu seu apelo, ouviu sua mensagem. Que Deus ajude que ela apareça. Se por acaso ele estiver me ouvindo em qualquer lugar, ele vai entrar em contato com a gente aqui na Rádio Estúdio Brasil. Um abraço, Socorro, boa sorte.

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1: 4 e 4. 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
2: Está chegando um momento muito importante da nossa vida, da vida do Brasil, de todos os brasileiros. É o momento da eleição, o momento que teremos a oportunidade de escolher os nossos candidatos preferidos. Cada um tem uma pessoa, né? Tem um candidato preferido, um deputado federal que acredita, cada um tem um desejo de... colocar alguém na presidência da República. Muitas e muitas pessoas estão aí já escolhendo seus candidatos. Isso é muito bom. Eu gosto muito deste período eleitoral, porque é a oportunidade que todo brasileiro tem de consertar o que não gosta. Aqueles que estão gostando vão votar nos candidatos que eventualmente é do agrado dele. Então é por aí. Eleição é exatamente isso. Agora ficarei muito contente, já que nós temos assim mais de 150 ou 150 milhões de eleitores, ficarei muito feliz se todos esses eleitores, todo mundo que tiver título eleitoral, cumprir com a sua responsabilidade de ir até uma urna, de fazer, dar o seu voto, de escolher os seus representantes. Ficarei muito contente com isso, porque na última eleição, meu Deus, foi muita gente que não votou, muita gente. E isso não é bom, meus queridos amigos. Nós temos que amar a política, gostar da política, porque se a gente não gosta, aí os malfeitores gostam e arrebentam com a gente.

0: Seguimos, meus amigos, com o programa Ligação Nacional. Vamos continuando por aqui, levando a nossa mensagem de alegria. Esse programa que o Brasil inteiro escuta e participa, claro. Vamos falar com o povo.
1: Boa tarde, Adelso Moura.
0: Boa tarde, bom dia.
1: Boa tarde, boa noite.
0: Boa noite, bom dia. Isso.
1: Seu marido, se senta nada.
0: Ô, amiga.
1: Ouvi minha música, eu falei. Muito obrigado, valeu.
0: De nada.
1: Eu quero que Adelso Moura passe. Adelso Moura passe. A música do Amado Batista. Que felicidades.
0: Certo.
1: Tá bom, tá certo. Deus abençoe por três. Abraços.
0: Ô,
1: seu marido tá aqui de Serra Talhada, capital do Chachado.
0: Capital do Chachado. Tá certo. Vamos lá, Franklin Russo. Vamos tocar pra ela aqui essa música do Amado Batista que ela gosta. Que felicidade!

0: Passo aqui para a cidade de São João dos Patos, lá no estado do Maranhão. Minha amiga Ivanete está ouvindo a gente, ela, o esposo dela, a família. Vamos lá, Ivanete, fale comigo, amiga.
1: Bom dia, Delson Moura.
0: Bom dia.
1: Eu sou ouvinte do seu programa aqui de São João dos Patos.
0: Obrigado.
1: E gostaria de ouvir a música, de ofereço para todos que gostarem da música.
0: Sim.
1: E para minha família, meu esposo.
0: Certo.
1: Saúde aí para você, muita paz para todos.
0: Igualmente.
1: Que estiver ouvindo o seu programa.
0: Obrigado, Ivanete, para você também, toda a sua... Opa, Ivanete, tá certo, já falou o nome dela aqui. Obrigado, minha amiga. Tudo de bom pra vocês aí de São João dos Patos, estado do Maranhão, ouvindo Edelson Moura.

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2: 4 e 18.
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4: É engraçado como é a vida. Muita gente não é capaz de entender o grande amor que Deus tem por nós. Porque nós recebemos amor de Deus. Acontece que muito pouca gente ou não quer aceitar, ou não percebe, sai dos trilhos, não é? Não segue à risca aquilo que Deus recomenda para todas as pessoas da humanidade. Se a gente seguisse bem certinho os 10 mandamentos, tanta coisa não aconteceria, viu? Não é verdade, meus amigos? A gente às vezes não quer pedir perdão, não quer recomeçar, não quer tratar as pessoas com graça. A segurança que vem de Deus nos torna mais livres para servir. A segurança que vem dele faz com que a gente trabalhe feliz, com que a gente cresça, alcance os nossos propósitos, os nossos anseios, os nossos desejos. Ô gente, estar com Deus só faz o bem, viu? Não faz o mal. Não faz o mal, não. É só o bem.

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1: E agora, a hora do besteirol. Oi, Zélia.
2: Oi, Adelson.
1: Eu estava vendo aqui as fotos da Suelen, aquela Suelen que trabalhou conosco, né?
2: É, minha sobrinha.
1: Ela tá em Paris.
2: Tá em Paris.
1: Olha, tá passeando em Paris, tá, né?
2: Ela mora em Londres.
1: Londres, isso. Mora em Londres. Mas foi a Paris passear, né?
2: Exatamente.
1: Que legal. Eu tenho vontade de conhecer Londres, não conheci.
2: Pois
1: agora
2: é.
1: Paris, sim.
2: A gente tinha que ter aproveitado quando ela estava lá, né?
1: É, conheci Paris, conheci a Holanda. É. Né? Aliás, conhecemos, né, Zélia?
3: Nossa, cara!
1: Mas eu queria conhecer Londres, que eu acho que é uma
2: Londres deve cidade. Ser muito bonito, né?
1: Verdade. Vamos ao besteirol de hoje?
2: Vamos lá. O que é o que é?
1: É.
2: Monta no cavalo, mas não tem perna. Segura o peão, mas não tem braço. E quanto mais o couro aperta, mais firme ela fica.
1: É a sela, não?
2: Olha!
1: É a sela do cavalo, né?
2: E você sabe por que, que a sela dura tanto tempo?
1: Por quê?
2: É porque o couro bovino bem tratado, resistente, ele dura décadas.
1: Sim.
2: Porque as fibras da pele do boi são entrelaçadas de um jeito natural. E aí dura.
1: O couro do boi é muito forte, né?
2: É verdade.
1: Tchau, Zélia.
2: Tchau, Edelson.
4: Que honra, meu irmão.
5: Prazer, meu irmão.
4: Vamos lá, começa aí.
5: Essa é uma bala.

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2: 4:29.
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4: 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Mas Edelson Moura, eu estou ouvindo esse programa de madrugada. Tem alguém lá? Não, não tem gente de madrugada. O atendimento é de 9 até as 5 da tarde. Mas você pode gravar a sua mensagem, mandar o seu áudio e o nosso pessoal de vendas vai entrar em contato com você.

0: Querido ouvinte, vamos continuando, eu quero falar com vocês.
1: Bom dia.
0: Bom dia.
1: Boa tarde. Boa noite, Elfo Moura.
0: Boa noite.
1: Falando aqui a Jesus do Piauí, Luzilândia.
0: Ô, minha amiga.
1: Queria pedir uma música de café, essa aqui, pra mim, que é Jesus, Thiago, Catiano, Fernando, pro meus irmãos, Raimundo, Zé, Bastião, Benilza.
0: Sim.
1: A Branca, com mais de Branca, Georgiana, que tá de Parnaíba, minha irmã.
0: Gente. É muita gente.
1: E ofereço aqui pra todo mundo aqui de Luzilândia, Piauí, minha, que tá falando que é Jesus Soares.
0: Sim.
1: Menina trabalhadeira, Capim no Rastelo, quem quiser me contratar, viu? Tô por aqui, e aí, manda um alô aqui pra nós. Bota uma música aí, secretário, de Amado Batista. Pois, bom dia. Boa tarde, boa noite.
0: Boa noite, que coisa boa, né? Você ouvir uma criatura dizendo assim, quem fala aqui é uma pessoa trabalhadeira. Se quiser me contratar, eu sou trabalhadeira, capino, faço isso, faço aquilo. Eita, que o mundo tá precisando de tanta gente assim. O mundo tá precisando demais, porque eu venho acompanhando aí os robôs substituindo a humanidade, gente. Isso vai ser tão ruim, tão ruim. Eu não queria, não, que os robôs substituíssem os humanos. Mas do jeito que as coisas estão indo, meu Deus. Um abraço, minha amiga. Muito obrigado, viu? Vai a próxima música aqui pra você.

Se Ligue Aqui. É a ligação nacional para todo o Brasil. Você pode participar do nosso programa mandando o seu áudio para o seguinte número: 61 99936-9557. Não esqueça, hein? Diga pra mim qual é o programa que você escuta, porque o Edelson Moura apresenta dois programas aqui nessa rádio. Combinado? Então fala sempre: olha, eu sou ouvinte do Ligação Nacional, Edelson Moura, quero ouvir a música tal, quero participar, quero falar com você, quero isso, quero aquilo. Você sabe, né? Você já sabe. E agora, meus queridos amigos, eu vou trazer, eu não, Franklin Russo, é ele quem escolhe a música, A Hora da Velharada.

Galera, estamos encerrando o nosso programa de hoje. Se Deus quiser, semana que vem nós estaremos aqui de volta, trazendo o nosso carinho, a nossa alegria. Quero desejar a todos vocês dias felizes, dias melhores, né? Eleição tá chegando, né, gente? Eita, data importante. Olha, não deixe de votar. Não deixe de ir à urna. É, você.

0: é responsável pelo país que você tem, pelo Brasil que você quer. É você o responsável número um, tá legal? Vá lá e dê o seu voto nos seus candidatos, beleza? Contamos com vocês todos aí pra gente empurrar este Brasil adiante. Tchau, minha gente, até semana que vem com mais um Ligação Nacional.
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1: 4:42.
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8: E 48.
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10: Está começando mais um programa, Amado Batista. Bom dia, boa tarde, boa noite aos meus ouvintes queridos de todo o Brasil. É uma festa esse programa aqui, porque nós fazemos todo o possível para que a nossa alegria chegue aos quatro cantos do mundo, né? É, gente aqui no Brasil, fora do nosso país, pessoal que gosta de ouvir o Edelson Moura, gosta das músicas do Amado Batista, tem gente em todo lugar, viu? O ouvinte é o que não falta para este programa, graças a Deus. Vamos começar desejando boa sorte, paz, amor na vida de cada um de nós. E meus colegas aqui são, como é que se fala, os meus pompilhos, Charles Help e Franklin Russo, também já estão preparados para comigo chegarmos nos mais distantes lugares do mundo. Para começar, nós vamos tocar Eu Acho Que Sim.

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1: Edelson Moura. Tá aqui meu amigo Luiz Antônio, mais uma vez, fala aí Luiz.
2: Bom dia, meu amigo Edelson Moura.
1: Bom dia, bom dia.
2: Tô passando aí na Rádio Estúdio Brasil, Amado Batista Especial.
1: Certo.
2: Eu gostaria de ouvir o modão Amado Batista. Reclamando sua ausência.
1: Certo, amigo.
2: Essa eu quero dedicar pro meu amigo, o vereador Zé Barreira.
1: Sim.
2: Lá no seu restaurante, lá em Orilândia.
1: Certo.
2: O vereador Zé Barreira, dona Ivonete. Sempre na sintonia, eu vendo a programação.
1: Muito.
2: É, também São Felipe do Xingu, meu compadre Regis.
1: Sim.
2: Marcelo Brasil, meu bebezinho Samuelzinho.
1: Certo.
2: Lá em Atlanta, Estados Unidos, meu irmão Valdeir. Sempre na sintonia. Lá na Taboca, meu amigo Rizomar Marinheiro, ouvindo
1: certo.
2: A programação.
1: Que bacana.
2: É isso aí, tá na Estúdio Brasil.
1: Tá legal.
2: É, Amado Batista, tá bom demais.
1: Tá
2: Luiz
1: bom
2: Antônio,
1: demais.
2: Tucumã no Pará. Bom dia.
1: Bom dia, boa tarde, boa noite, Luiz Antônio. Nosso querido ouvinte lá de Tucumã, ele que também nos ajuda muito distribuindo o nosso aplicativo para o mundo inteiro, reclamando sua ausência. Toque aí, Franklin Russo.

0: Nós vamos continuando por aqui, meus queridos amigos, com o programa líder de audiência. Aqui é o programa Amado Batista. Alô?
1: Oi, Adelson Moura. Bom dia. Eu moro aqui em Barra do Cota, certo, no estado do Maranhão.
0: Muito bem.
1: Eu peço que você role uma música pra mim, do Amado Batista.
0: Certo.
1: Folha Seca.
0: Opa, muito bem. Vamos lá, vamos tocar para ele e para todos de Barra do Corda, Folha Seca.

As ideias são como as árvores. Algumas árvores são belas, fortes, duradouras, e outras feias, secas, podres. Umas dão magníficas flores, abundante sombra e deliciosos frutos. Outras para nada servem, nem mesmo para lenha. As ideias também. Umas são generosas, calmas, produtivas, nobres. Outras são maldosas, violentas, improdutivas, rasteiras. Umas são úteis e outras inúteis. Abandone as imprestáveis. As árvores se beneficiam com a chuva e a luz solar, e as ideias com os bons sentimentos e a fé em Deus. Já dizia o velho deitado, esta é a nossa mensagem de hoje para você. E agora vamos trazer mais uma. Quero namorar.

0: É, meus amigos, aqui não para. As mensagens vão chegando pro Edelson Moura de todos os cantos do mundo. Legal demais. Alô?
1: Bom dia, Edelson Moura, tudo bem com você?
0: Opa, bom
1: aqui
0: dia.
1: Aqui é a Maria Sônia do Olho d'Água.
0: Ô, Maria Sônia.
1: Município Oliveira dos Brezinhos.
0: Tamo aqui, amiga.
1: Gostaria que você passasse uma música com o Amado Batista.
0: Claro.
1: Chocolate com pimenta.
0: Você.
1: Ofereço pra toda a minha família e pra todos gostarem da música. E tenha um bom dia.
0: Bom trabalho pra você também. Tô rindo aqui. Essa mistura de chocolate com pimenta, meu Deus. Será que presta? Eu nunca comi, gente. Chocolate com pimenta. Toque aí, Franklin Russo.

0: loucura.
1: Aqui neste horário é só música do Amado Batista, minha gente. É só sucesso e, como sempre, as músicas que o povo gosta de ouvir.
2: Oi, Adelson Moro, tudo bom?
1: Oi, amiga, tudo bem?
2: Sou a Nusa de Araújo, da cidade, ela é de mais interior, na roça.
1: Certo.
2: Assista a rádio, até 7.9, Cristal FM.
1: Certo.
2: Passar a música de Amado Batista,
1: é.
2: Nossa Senhora Aparecida.
1: Muito
2: quero bem. Quero oferecer para minha prima Ana Maria.
1: Sim.
2: Maria de Miro.
1: Sim.
2: Ivone do Axareia.
1: É.
2: Cátia, Carol, Milena, Dona Zenita, Yara.
1: É.
2: Natália, Nedina, Alaíd, Lica, Rosália, Anitta, Bia Zelina, Edson Luiz, locutor da rádio,
1: certo.
2: Filho, Cristina Santana, Pão Fernandes, Esmeralda Beira Rio, Seu Rosa, Taz Oliveira, Joalista Saída do Riachinho, Licinho do Pintado, Ana Maria de Palmeira, Ismária de Prejinhos e pra você. Obrigada, pessoa, um ótimo trabalho.
1: Obrigado também, minha amiga, pela sua participação. E nós vamos tocando aqui para a Vanusa e todos de Oliveira dos Brejinhos, Nossa Senhora Aparecida.

0: 5:18.
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2: Alô, vamos falar com o povo.
3: Bom dia, boa tarde, boa noite, Edelson Moura.
2: Bom
3: sou
2: dia.
3: Luciene.
2: Boa tarde, boa noite.
3: De Livramento na Paraíba.
2: Ô, Luciene.
3: Pela 104 de Cacimbas, Paraíba.
2: Certo,
3: amigo. Gostaria de ouvir uma música de Amado Batista.
2: Pois não.
3: Borboleta Azul, para certo. Oferecer a minha mãe Lourdes, meu pai Luiz e meus três filhos, Diego, Lohane e Luísa.
2: Muito bem.
3: Não perca seu programa, meu amigo.
2: Olha,
3: todos os dias.
2: Aqui
3: passa de 1 hora às 2 da tarde.
2: Que bom, que bom. Tomara que brevemente esta emissora também possa apresentar o programa Ligação Nacional com Edelson Moura, que é muito ouvido também, bastante escutado, não é? Vamos lá, tocando pra ela, Borboleta Azul.

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1: E agora, meus amigos, eu vou atender ao nosso ouvinte Romário, ele que é lá da Fazenda Lagoa de Eugênio, no município de Matina, no estado da Bahia. Eu gostaria de ouvir a música do Amado Batista, Seresteiro das Noites. É somente para curtir. Valeu, Romário. Obrigado aí pela mensagem. E ouça aqui no programa do Amado Batista, Seresteiro das Noites.

0: E agora, minha gente, meus queridos ouvintes, vamos ouvir a nossa querida amiga Lourdes. Ela tá aqui para falar comigo.
1: Oi, Adelso Moura.
0: Oi, Lourdes.
1: Sou eu, a Maria de Lourdes.
0: Fala, amiga.
1: Aqui de Aripuanã, Mato Grosso.
0: Nossa, que prazer.
1: Eu tentei entrar em contato com você, mas não tava conseguindo. Agora que eu consegui o seu número.
0: Que bacana.
1: Do WhatsApp.
0: Que bom, que bom.
1: Aí eu estou mandando esse áudio aí. Amanhã eu quero que você roda para mim uma música do Amado Batista, que eu sou muito fã desse programa desde eu criancinha.
0: Que bacana.
1: Hoje não é mais possível, porque já venceu o horário.
0: Sei.
1: Mas amanhã quero ouvir você falar o meu nome.
0: Certo.
1: Sou aqui de Mato Grosso.
0: Muito
1: do norte. Bem. Aripuanã.
0: Aripuanã, que coisa boa. Vamos tocar pra ela então, oferecendo aqui, que ela não falou o nome da música, não. Falou qual a música que ela gosta. Mas eu vou tocar uma bonitona. Agora ou nunca mais.

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3: 5:34.

Voltamos, meus amigos, com o programa do Amado Batista. 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E agora, mais uma do Amado Batista. Estou te esperando.

0: Vamos lá, minha gente. Ainda dá tempo, Franco e Russo, de chamar mais uma pessoa? Então vamos lá, vamos chamar mais um ouvinte.
1: E aí, Deus Moura, rapaz, ui, a gente acompanha desde o primeiro programa da Rádio Nacional da Amazônia.
0: Nossa.
1: Aqui é o Galego da Borracharia, no bairro Baixinho, Caxias, Maranhão.
0: Ô, Galego.
1: Eu quero ouvir, seu sonho com o Amado Batista.
0: Certo.
1: Conheço para todos os ouvintes da, do seu programa.
0: Bacana.
1: Te ouço aqui pela Rádio Cici Braga, Paraíso FM, de Caxias, Maranhão. Bom dia.
0: Bom dia, boa tarde, boa noite. Vamos lá, minha gente. Vamos estourar a audiência na cidade de Caxias agora, tocando para ele Estrela dos Meus Sonhos.

Bragalho, Edelson Moura. Mas antes, aqui está o nosso WhatsApp para você participar do programa, mandar a sua mensagem aqui para mim. É no 61999369557. 61999369557. Vou cantar agora Um Certo Amor. Canta Edelson Moura.

0: Meus amigos queridos, muito obrigado pela audiência no programa de hoje. Obrigado mesmo a todos vocês, todas as pessoas que estiveram comigo até agora, ouvindo este programa. Até o nosso novo encontro, se Deus quiser, por aqui. Tá ok? Fiquem com Deus e até lá!
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1: 5:50.
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4: 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Estamos chegando!

0: Estamos chegando aqui no Clube do Caipirão, defendendo as tradições culturais de nossa terra com grandes sucessos do nosso cancioneiro. Muita música, alegria pra você, que é o melhor ouvinte do mundo. Vamos que vamos!
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0: A sonoplastia do meu irmão, companheiro Zé Luquinha, assessoria e produção da Dona Juju. Juntos nós vamos reviver um passado tão vivo e presente na história e na memória de cada um de nós amantes da música sertaneja. Com a proteção de Deus, estamos chegando!

0: Clube do Caipirão, despertando você para mais um dia. Opa, que maravilha, mais uma vez, seja muito bem-vindo, compadre, bem-vinda, compadre, ao nosso Clube do Caipirão, edição especial sempre junto com você. A Juju já foi ajeitar um cafezinho pra nós, o Luquinha tá ali separando mais umas modas, e nós vamos juntos recordando os grandes momentos da nossa música sertaneja, e a moda por aqui não para.
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0: Vamos ouvir com Palmeira e Bia, Couro de Boi.

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1: E tá na hora de tomar aquele cafezão, hein?
2: É verdade.
1: A Juju vem trazendo um cafezão cabeceira pra gente. Aê, Juju, obrigado, hein? Essa aqui é muito pedida na programação.

0: E o nosso programa tem como objetivo preservar a cultura caipira e a nossa música sertaneja raiz. Por isso, nós temos alguns parceiros que gostam do nosso projeto e nos dão o apoio cultural para continuarmos firmes nessa jornada.
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0: E o nosso Clube do Caipirão está no ar desde 2008, defendendo a viola, a cultura, as tradições de nossa terra, sempre mantendo firme o melhor do nosso cancioneiro rural e da música tradicional, trazendo desde as raridades, as pioneiras da nossa canção, até mesmo as músicas mais novas, mas sempre dentro do estilão do sertanejo raiz, tradicional e romântico. 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
0: Já já tem mais moda.
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0: Saúde e bem-estar. Vamos com o momento Saúde com Beleza com Edelson Moura.
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0: 6:16.
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2: Continue aqui.
1: Você está muito bem.
2: Um abraço, Lorival.
1: Um abraço, Lourenço.

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1: Vamos cuidar do nosso meio ambiente.
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1: Valeu, Wilson Sartori, pelas dicas. É isso aí, vamos cuidar do meio em que vivemos, vamos cuidar do nosso meio ambiente.
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1: Toca mais uma, companheiro.

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2: Vamos com o Minuto do Caminhão, para você que tá na rodagem, tá no trecho, cruzando as estradas do nosso Brasil.
3: Quando pensamos num Porsche, logo vem à cabeça aqueles carros esportivos

0: velozes e caríssimos. São verdadeiros sonhos com rodas. Mas o patriarca da família foi muito além. Ferdinand Porsche projetou o Fusca, fez protótipos de corrida, tanques de guerra e até caminhões. Em 1898, com apenas 23 anos, inventou um veículo elétrico. 2 anos depois, colocou os motores dentro das rodas e ainda lançou um híbrido. Porsche voltou a fazer história em 1912. Uniu todas as experiências anteriores para criar um treminhão híbrido com carretas eletrificadas. O cavalo mecânico tinha um motor de 6 cilindros a gasolina que tocava um gerador. A tração era elétrica, dentro das rodas traseiras. Um cabo levava energia para os motores nas rodas dos implementos. O trator puxava até 10 reboques. Podia rodar em estradas ou ferrovias. Depois desse grande sucesso, Ferdinand Porsche voltou a projetar um caminhão para uso militar em 1942. Não teve sorte, deu tudo errado. Tinha tração 4x4, rodas de aço com 1,5 metro de diâmetro e um motor a gasolina de 4 cilindros e 6 litros. Era muito duro e gastão. Porsche faleceu em 1951, aos 75 anos. Sua família segue firme com os caminhões. Controla as marcas Volkswagen, MAN, Scania e International. Quer saber mais sobre o mundo dos pesados? Aqui todo dia tem novidade para você.
1: São as dicas para os amigos da estrada. Você que tá na boleia do bruto, obrigado pela carona. Lembrando que o Clube do Caipirão é o limite aí do seu rádio.
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0: já tem mais sucesso, se liga na programação.
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0: Muito bem, vamos agora com o Momento Saúde com Edelson Moura.
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4: 6:52.

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1: 6:52.
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1: Aqui só toca modão. Grande sucesso, a gente ouviu. Ainda tem muita música boa pra gente curtir.
2: Onde é que vocês tudo?
1: E tá na hora de tomar aquele cafezão cabeceira, adoçado com rapadura que a dona Juju fez pra gente. Um golinho só, Juju. Aí, ó, cafezinho bom demais. Vamos dar uma talagada no café pra ouvir modão.
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1: E o presidente da Federação da Agricultura e Pecuária do Estado de São Paulo, a FAESP, o Tirso Meirelles, participou em Brasília do seminário Welcome Agro, no painel que abordava as perspectivas políticas para o setor neste ano. Em sua fala, Tirso Meirelles lembrou que os produtores já amargam perdas há alguns anos, com estreitamento de margens de lucro devido aos juros altos e, entre outras coisas, a falta de infraestrutura para armazenamento da safra, que permitia a venda em épocas onde os preços sejam melhores. Informações do agro é aqui no Clube do Caipirão.

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1: E o nosso programa tem como objetivo preservar a cultura caipira e a nossa música sertaneja raiz. 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
1: Tem muitos sucessos. Uma pausa para o break. Eu vou ali e já volto.
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3: 7:18.
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1: Como é bom estar contigo em mais um amanhecer do nosso interior, aqui no Clube do Caipirão, abrindo o baú da música sertaneja.
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1: Agora no jeito, Goiânia e Paranaense, meu recanto, meu paraíso.

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1: Um super sabadão pra você. Bom dia!

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0: Vamos recordar mais um sucesso?

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1: E ó, se liga na programação, porque está sendo preparada uma seleção que eu vou falar a verdade, hein? É de arrepiar.
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1: E agora vamos com o Momento Saúde com Edelson Moura.
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3: 7h36.
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1: É o Clube do Caipirão pelo rádio, pela internet. O negócio é defender as tradições de nossa terra com as músicas que marcaram época. Bom dia!
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1: A moda de viola, música do Nhô Chico com Dino Franco e Moura aí gravando a interpretação de Minha Mensagem.

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1: Ótimo sábado, bom dia!

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1: 7:57.
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0: 8 e 4.
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2: Amigos queridos, estamos chegando com o nosso programa Mundo Sertanejo. É, muita música no seu rádio a partir de agora. Um abraço a todos vocês que já estão ligados, sintonizados em nossas rádios parceiras, afiliadas à nossa central de produção. Muito obrigado. Conte para os amigos aí, para os vizinhos. Diego Valadares chegou com o Mundo Sertanejo. Zé Neto e Cristiano cantam Barulho do Foguete.

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1: Mundo Sertanejo está no ar. Vamos em frente porque atrás vem muita gente e aqui o sucesso não para. Um abraço a todos vocês, amigos, que compõem as nossas, as parceiras, né? Todas as equipes. Ô Jorge Pisca, Araraucaia, no Estadão do Paraná. Muito obrigado pelo carinho, audiência muito grande aí, também no Estadão do Paraná, né? Em Nova Esperança, Nova Esperança, a Rádio Tâmara FM, Diogo Ted, nós estamos no ar às 17 horas. Muito obrigado, viu? Muito obrigado, Ricardo Silva, todos da Canoa Grande FM e Iguaraçu, também no Estadão do Paraná. Um abraço, muito obrigado a todos vocês, viu? Aí do Estadão do Paraná, que ouve Mundo Sertanejo. Vamos em frente, João Paulo e Daniel cantam Fazenda São Francisco.

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1: Muito bem, leve o show do Diego Valadares aí pra sua cidade. Um show dançante, um show pra cima, animado. Chama no Instagram, Diego Valadares Oficial. Aí você vai ver alguns vídeos de shows, clipes, de apresentação de televisão também. Tem o canal do YouTube, tem o contato telefônico, né? O contato para shows, que é o 619-9973-0555. E a gente vai estar sempre interagindo. É bom demais, viu? André Andrade cantam, deixa as águas rolar.

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3: 8:17.
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4: Vamos em frente, Mundo Sertanejo está no ar. Um abraço a todos vocês. Obrigado, viu, pelo carinho. Só gratidão. Vocês que têm esse tempo disponível, esse carinho de ligar o rádio, ouvir o nosso programa, ou mesmo aí no seu celular, trabalhando, ouvindo aí também no seu celular, no seu computador. Isso é bom demais. No seu carro, né? Nos dando carona aí no trânsito, ouvindo o Mundo Sertanejo aí na rádio local da sua cidade. Isso é bom demais, né? Muito obrigado pelo carinho de todo mundo. Chama no Instagram, Diego Valadares Oficial no Instagram. Eu quero ter 1 milhão de amigos e bem mais forte poder cantar. Abraço a todos. Diego Valadares canta Lourinha da Minissaia Branca. Aliás, um abraço, muito obrigado, gratidão aos radialistas que estão tocando esse meu grande sucesso em suas programações locais. Lourinha da Minissaia Branca, canta Diego Valadares.

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1: Olha o tamanho da potranca, olha o tamanho da potranca. Ninguém segura a loirinha com a mini saia branca. É, música boa de dançar, né? Tá estourando pelo Brasil inteiro. Diego Valadares, bom demais, bom demais. Bruno e Marrone cantam agora. Passou da conta. Essa é bem romântica, né?

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1: Maravilha, maravilha, maravilha. Lago da Pedra, Estadão do Maranhão, Rádio Cultural FM. Ô, Renê Vasconcelos, obrigado aí, viu? Todos os nossos locutores aí, o Jota Moraes, o Danilo Miranda, o Paulo Moraes, a Aracélia Moreira, todos os nossos ouvintes, 5 horas da manhã e 21 horas, em duas edições. Valeu, Renê Vasconcelos, e também tocando aí as músicas do Diego Valadares. Muito obrigado. Bora fazer uns shows por aí na região, né? Vai ser bom demais. Todo mundo vai cantar, dançar com o Diego Valadares no palco. Bom demais! É um show dançante, show pra cima, viu? Show de forró, sertanejo, sofrência. É bom demais.
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1: As melhores músicas passam por aqui, desfilam por aqui pela passarela do sucesso do Mundo Sertanejo. Este programa que é meu, é seu, é nosso. Matheus e Cauã cantam. Decide aí.

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1: Maravilha, maravilha, Vandersar, Rádio Terra FM, São Félix, para todo o extremo leste mineiro. Bom demais, né? Audiência muito grande com todos da equipe. 5 horas da tarde estamos no ar. Às 4 horas da tarde estamos no ar em Uberlândia. Aí, meu amigo Samuel Leandro Ribeiro, ele apresenta o Flashback às 15 horas e depois vem Diego Valadares às 16 com o Mundo Sertanejo, Uberlândia, para o Brasil e para o mundo. É bom demais, né? Parceria de sucesso. A todos vocês, muito obrigado. Van Santos canta Eu não te quero mais. Canta Van Santos, de Vanderlei Bahia, para o Brasil inteiro.

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É um dos grandes sucessos do Amado das Amadas, né? Amado Batista, que tem o seu programa aqui pela Rede Estúdio Brasil, apresentado pelo Adelson Moura, né? É uma hora de músicas do Amado Batista. Grandes sucessos passam pelo programa Amado Batista, apresentado por Adelson Moura, gerado aqui pela nossa central de produção Rádio Estúdio Brasil. É bom demais. Agora chicote de... Opa, Léo Magalhães. Léo Magalhães chega cantando Cara Errado. Canta, Léo Magalhães.

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1: 8h41. 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
3: Querido amigo Éder Ramos em Brasília, ligado no aplicativo Rádio Estúdio Brasil, 8 horas da manhã. Bom demais, né? Um abraço a todos vocês, amigos do rádio. O grande comunicador é o Nildão, né? Um abraço a todos vocês, queridos amigos de Brasília, né? É bom demais a gente ter audiência através também do aplicativo. Em Brasília, amigos do rádio, Jana Moura, Mercedes Bombadilha, Zezé, o Leogir de Pádua, o Nildão Comunicador, né? Sempre ouvindo nosso programa também, o Éder Ramos, um abraço a todos vocês, Mundo Sertanejo para toda a rede afiliada do Brasil inteiro. Um abraço a todos, muito obrigado pelo carinho. Quem chega cantando bonito agora, Chicote de Luxo e Diego Valadares, Cabra Danada.

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1: Maravilha, maravilha, maravilha. Mundo Sertanejo é alegria no seu rádio. Todos os dias nós estamos no ar aí através de nossas rádios parceiras, afiliadas à nossa central de produção Rádio Sul de Brasil. Um abraço a todos vocês, muito obrigado, viu? Márcia Ferreira encerra o programa cantando O Tempo Superou. Um abraço a todos vocês, muito obrigado pelo carinho de sempre. Tchau, Brasil.

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2: Existem dois caminhos na vida para seguir, certo e errado, temos que decidir.
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0: 8h54.
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6: 92

0: um abraço aqui, cara.
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0: 952.
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9: 9:58.

0: Que lindo, que prazer, que honra ter vocês aqui no nosso DVD.
1: A honra é nossa, obrigado pelo convite. Sucesso e mais sucesso ainda para vocês, tá bom?
0: Obrigado, Deus abençoe vocês, viu?
2: Tchãozinho, Alessandro, obrigado pelo carinho de Paulo e Paulino. Obrigado a tantos amigos que nós estamos vendo por aqui, né?
3: Dez e vinte e um.

0: 10h48.
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0: 10:56.

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0: 11:51.
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Programa Conexão Esporte dessa tarde de sábado. Exatos 3 de outubro, né? 3 de outubro de 2026, hein? 3 de outubro de 2026, muito entretenimento, conteúdo, informação. É tudo que você mais deseja no mundo esportivo. É só vir para a nossa sintonia. Então, programa Conexão Esporte vem com tudo, com muita informação e com muito conteúdo, né? Aqui na melhor estação do seu rádio, né? Com certeza você não perde absolutamente nada, né? É você fazendo parte aqui. A gente vai estar falando do Campeonato Brasileiro. A seleção brasileira está ganhando a Índia, né?

Então é isso aí. O programa Conexão Esporte é muito bacana, hein? O programa Conexão Esporte vem com tudo e a gente vem aqui te informar de tudo do mundo da bola, né? Esse dia 3 de outubro. É informação, conteúdo e muita coisa bacana, caros ouvintes, né? Hoje tem muita gente que vai falar do Brasileirão, né? Ontem tivemos jogo atrasado Santos e São Paulo, mas já vamos falar da 29ª rodada, né? Então a gente vai estar aqui trazendo para vocês, né, tudo isso, né? Toda essa informação e todo esse aparato, né? Dez jogos que teremos nessa 29ª rodada, 30ª rodada, né? É 29ª mesmo. 10 jogos e vamos estar repercutindo com você os jogos, né? Vamos estar repercutindo aqui na melhor estação do seu rádio, com muita informação e com muito conteúdo, né? A gente vai estar aqui trazendo para você, ouvinte. Então é o nosso programa Conexão Esporte com muita coisa bacana, né?

Então é isso aí. Vamos aqui estar repercutindo. Palmeiras e Bahia mesmo é esse jogo, né? O Palmeiras enfrenta o Bahia. É esse tipo de duelo.

E evidentemente que a gente vai estar aqui repercutindo esse duelo Palmeiras e Bahia. O Palmeiras enfrentando o time do Bahia é um tipo de duelo importantíssimo que com certeza é eletrizante, esse Palmeiras e Bahia, né? Bahia então é de toda valia, né, esse duelo Palmeiras e Bahia, né? Os caras falam, né, da seleção, mas na hora que tem jogo não perde mesmo, né?

Então é isso aí. Com certeza, muita coisa boa, muita coisa bacana a gente tem para trazer para todos vocês aqui na melhor estação do seu rádio.

Então é muito bacana a gente estar ressaltando Palmeiras e Bahia, é esse tipo de duelo, né? O Palmeiras está na vice-liderança, o Bahia está em quinto, ganhando já para 49, né? Ganhando vai para 49. Então é um duelo importantíssimo.

A equipe. Esse jogo deve ser o jogo da televisão no Nubank Park, né? É ver como que o Palmeiras vai vir depois dessa data FIFA, né? Como vai ser o comportamento do Palmeiras, como ele virá. Isso é o que. A curiosidade que tem, né? A respeito do Palmeiras. Então tem toda essa curiosidade, né? A respeito do Palmeiras, né?

Palmeiras e Bahia, né? Grande duelo, marcado com muitas coisas interessantes, né? O Corinthians vai enfrentar o Internacional de Porto Alegre na quarta-feira, né? A Record estará lá, né? O gigante da beira-rio, né?

0: No gigante da beira rio. Esse duelo do Internacional com Corinthians. Equipes. É importante demais o Corinthians que manteve Diniz, né? Fazer um bom duelo. Ô, Jaú, que foi, moço? Você tá metido, que foi?
1: Metido aonde, moço? Quando você me liga, eu tava ralando, foi esse final de semana que eu não ralei.
0: Diz que você ganhou na loteria e tá fugido, é mesmo?
1: Ô, meu, fala onde tá esse dinheiro que eu vou lá buscar. Se eu ganhei, eu não tô sabendo,
0: é. Diz Santos. De Santino Preto é seu pistoleiro, é mesmo?
1: Mas eu que engarro agora, hein, buzinando. Bibi, bibi, bibi, bibi.
0: Esse surubino valado. Ei, surubino, eu falei pra você que esse Corinthians nosso não ia dar alegria pra nós esse ano. Eu falei, o time do Corinthians deixou a desejar e agora é só torcer pra não cair. Só restou pra nós isso. O que que você acha que é o maior culpado, o maior vilão disso? Eu tava conversando com o Zu esses dias sobre isso e ele falou que tem grande culpa do técnico, a gente conversando sobre isso, e os jogadores sem vontade, os jogadores parece que os jogadores totalmente sem vontade. Aí falar, ah, mas o salário tá atrasado. Se o salário tá atrasado, não entra em campo, pô. Só não entrar, ué. Não é obrigado a entrar, ué.
1: É verdade. Se entrar, tem que fazer o serviço, né?
0: Com certeza. Fala, Jaú, não me esconda nada. Você tá com a palavra.
1: Tô aqui assistindo o joguinho da seleção aqui.
0: Não, essa pelada aí, deixa. Fala aí do nosso Corinthians aí. O que que você tem a falar do nosso Corinthians aí? Tô esperando.
1: O nosso Corinthians aí tá tão feio, mano. E aí você não sabe se o errado é o técnico, você não sabe se o errado. Eu creio que é os jogadores. O técnico faz a formação dele, né? Os jogadores, o Severiano. Olha o pênalti que fez o Depay e o cara profissional aqui, faz a pena daquele jeito não, aí. Entendeu? Então, sei lá. Esse Corinthians não tá abrindo os olhos, rapaz,
0: segundo, né? Vai, o pior que vai. Joga o técnico com aquela mania de querer jogar igual time europeu, fica dando aquele espaço fora do comum. Olha o tanto de espaço que o Fluminense teve quando jogou com o Corinthians. Ali 3-1 foi barato. Então assim, não pode um time jogar da forma que tá ali. Ali tem que jogar fechadinho. Aí hoje os caras falavam tanto de Ramon Dias, né? O sabidão falava que Ramon Dias era isso, era aquilo, mas Ramon Dias jogava, o time com ele tinha resultado, porque ele sabia que o time do Corinthians não tinha esse time todo. Ele jogava fechadinho. Não adianta aquele toque de bola ali, aquele coisa ali. Errar é fatal.
1: Os treinos é fácil não.
0: Igual você acabou de falar aí. Como que Depay bate um pênalti daquela forma? Tem como não.
1: O cara profissional que é ele, o que ganha mais ali é ele, então. É a obrigação dele era fazer, entendeu?
0: E aquele pênalti caiu do céu, Carlinhos. O jogo já tinha terminado, hã?
1: Se faz aquele pênalti, mas vai ser nos pênaltis.
0: Pois é. Não, ali o jogo já tinha acabado ali. Ali era só fazer aquele pênalti, ir pros pênaltis e decidir nos pênaltis contra. Aí não. Vai, bate um pênalti daquele jeito querendo ser. Aí fica pondo fogo no CT, aí fica fazendo tanta coisa, dando um parecendo que era Ronaldo Fenômeno, tava renovando o contrato. parecendo que era o Messi, Cristiano Ronaldo. Aí fica com aquela palhaçada aí, renova, faz aquilo que ele fez, ué. Então era antes de não ter renovado, ué. E se perder pro Internacional, que é o assunto nosso aqui, a pauta, tá aí que o trem fica complicado, porque eu tô vendo aqui na tabela, a situação é 32 pontos a 3 pontos da zona.
1: O Santos ganhou.
0: Pois é. Mas o Santos agora afastou de vez, né? Tá lutando pro Libertadores agora, 41 pontos agora que ele foi. Santos Santos agora. Aí o Corinthians está a 3 pontos da zona, está com 32. O primeiro da zona é o Grêmio com 29. Ele perdendo, o Inter vai para 31. Fica um ponto dele. E se o Grêmio ganhar, vai para 32. O Grêmio tem melhor saldo. Passa ele. Ele fica numa situação, fica à beira da segunda divisão. Então, assim, é vencer, é pensar em vencer, é fechar a casinha. Nada de querer dar uma de Espanha, de aquele negócio de toque de bola, aquela coisa. Até porque a Espanha tem jogador pra isso, tem time. O Corinthians não tem. É um time limitadíssimo. Então, assim, é fazer o simples. Tem hora que você tem que ser simples, Carlinhos. É a mesma coisa. Tem hora que no seu serviço, tem hora que você sair de uma situação complicada, você tem que ser simples. Entendeu? Você que tá aprendendo a ser simples comigo, você não era? Aí, é isso aí, tem que fazer o simples. Tem que sair de... Agora fica, não, é um toque de bola, é aquela bola, volta pro goleiro, não aí constrói. Palhaçada, rapaz.
1: Eu até parei de contar, acho que o Corinthians perdeu uma sequência de uns 6 jogos aí, né?
0: Eu acho que tem mais, hein? Acho que no brasileiro eu acho que tem mais. No brasileiro eu acho que tem mais. Porque assim, ele ganhou na Libertadores, né? Não, na verdade não ganhou. Ele empatou o primeiro e perdeu o segundo, né, pro Estudiantes, né?
1: É,
0: tem uma sequência de 7 jogos. Acho que só na Itaquera tem 6 jogos que ele não ganha.
1: Hoje teve uma oportunidade de ganhar um jogo em casa.
0: Hoje estaria numa situação que o Cruzeiro tá. Que outros times aí estão, entendeu? Fazendo a conta aí que perdeu pro Fluminense em casa, depois perdeu pro Flamengo 2, depois perdeu pra Chape 3 jogos, depois perdeu pro Santos, depois perdeu pro Curitiba 5, depois perdeu pro Cruzeiro 6. Daí já deu 6. A última vitória dele foi contra o Bragantino. Corinthians está 8 jogos sem ganhar, contando as duas competições. 8 jogos sem ganhar. A última vitória dele foi dia 9 de agosto contra o Bragantino. É, vai fazer agora dia 9, né? 3 meses. Então, é gozado esse Carlinho, vai lá. Então assim é complicado, mas fica aquele Diniz, aquele psicopata daquele treinador, fica aquele negócio de ficar tocando bola de lado, fica tocando. Aí o adversário vai lá, toda hora sai na cara do gol. Não, moço, quando ele tava fazendo simples, você pode reparar, quando ele entrou, tava ganhando. Aí ele começou a ficar com essa palhaçada e começou a perder, né? Degringolar as coisas, né?
1: Pois é, no começo começou bom, aí depois foi só
0: mudando. Mas Jaú, no começo começou bom porque tava fazendo simples. Ele não tava inventando esse negócio de toque de bola, esse negócio de... O Corinthians não tem time pra isso, não. O Corinthians não tem. O Corinthians tem time pra ficar jogando... Corinthians não é Flamengo. Corinthians não é Palmeiras, não é Cruzeiro, que tem time pra ficar tocando essa bola o tempo todinho e atacando o tempo todo. Não tem, tem jogador pra isso não. Aí ele fica com essa passada, ele fica essa passada e ainda fica valente ainda. E além de tudo ainda é valente. É, e tentar agora 32, né? 4 vitórias. Aí deixar nas minhas contas vai para 44. 44 eu creio que não cai, não. Por segurança, 45, 4 vitórias e um empate. São 10 jogos. São 10 jogos. É a metade dos jogos que ele tem que ganhar. A metade dos jogos, sabe? E ele ganhando, agora não dá tempo pra ficar com essa palhaçada de nizismo. Eu tô tomando raiva dessa frase de nizismo, não sei o que, não, agora não. Agora é fazer o simples e ganhar e ter resultado. E ele fica com não, e você sabe outra coisa, você falando isso aí, eu lembrei de uma coisa que eu não falei até agora, que eu esqueci de falar. Teve tempo de mudar de treinador, a data FIFA aí, mais, quase 20 dias de data FIFA. Teve tempo de mudar de treinador, continuou com o Diniz. Ah, porque o jogador pediu, quem manda no time é o jogador, lá não tem diretoria, não. Então, assim, teve tempo de mudar. Porque veio, o Inter mudou, o Vasco mudou de treinador, o Inter mudou de treinador, você vê que os times melhorou. O Vasco melhorou, o menino, o que acabou de falar, a gente acabou de falar dele, o Santos. Melhorou. Olha o tanto que o Santos melhorou. O Santos está em sétimo lugar, moço. O Santos está em sétimo. Então, o Corinthians faz umas coisas que não dá para entender. Nem o próprio corintiano não entende. Porque como você tem tempo para mudar de treinador e você não muda? Aí levar a taca na segunda coisa. Eu até acho que não vai cair, por causa que, assim, eu acredito que perdendo pro Inter vai mandar a Diniz embora. Por isso que eu acho que não caia. Mas, assim, é ruim time grande quando fica numa situação dessa, é complicado, hein? É igual eu tava vendo esses dias, um cara falou uma coisa que tem sentido o que é que ele falou. Time pequeno já é acostumado ficar nessa situação de zona de rebaixamento. Agora, time grande não é acostumado. Aí vem aquela pressão, a torcida do Corinthians é uma torcida muito fanática, né? E vem aquela pressão, vem aquela coisa. Então, assim, tem que abrir o olho. Tem que abrir o olho. Seu Depay começar a jogar bola, né? É segurança, é casa por conta do clube, é salário altíssimo, mas bola que é bom nada. Esse tal de Garro também não tá quebrando um ovo, não tá jogando nada esse homem. É não sei o quê, que é o canhoto, ficou com birra porque perdeu a 10, mas bola que é bom nada. E agora a esperança é que o Uri Alberto volte. E se o Uri Alberto voltar e não jogar aí, que a esperança do corintiano vai por água abaixo. E o Hugo Souza.
1: Se não fazer alguma coisa aí.
0: É, se não fazer alguma coisa. Porque o Corinthians já perdeu o ano, né? Na questão de título, essas coisas, né? A única coisa que resta agora pro Corinthians, pro Esporte Clube Corinthians Paulista, é tentar se manter. É tentar se manter na primeira divisão. Seu Mateuzinho, eu tava vendo o jogo do Brasil, essa pelada aí agora 11 horas da manhã, é que o Mateuzinho joga bem na seleção, rapaz. Aí o cara chega no Corinthians, o clube que paga o salário dele, o cara não joga.
1: Pois é, vai entender, né?
0: Se um cara desse tem que levar uma taca. Pô, Santino Preto pra dar uma sova nele, ele fica esperto. Não, ué. Passado, rapaz, isso é passado, ué. O cara tá. Quem tá pagando o salário é o clube. Pô, meu segurança pra dar Santino Preto aí. Que negócio de buzinar, ele é algum candidato pra ficar buzinando?
1: Ele tá aí, tá pegando firme aí.
0: E as considerações finais de Jaú, o Surubim.
1: É, Marcelo, o treino tá ficando sem dizer, se nós não abrimos os olhos, a segunda não nos espera.
0: Aí é mudar os dias de jogos, né? Terça e sábado. E segunda-feira. Você sabe qual que foi.
1: Vamos manter a esperança, né?
0: Eu até, igual falei pra você, até acho que não, mas vai passar um sufoco, vai ser até o final.
1: Mas é isso mesmo.
0: É, porque a tabela do Corinthians é a seguinte, assim. Ele volta agora, pega o Inter fora. Aí depois. Vai pegar o Inter no Beira Rio de quarta-feira, dia 7.
1: Quarta-feira.
0: Aí depois pega o Palmeiras no. É um jogo em fraco, em Palmeiras no Bank Park. Lutando pelo título. Aí depois. Pega o Vitória na Neoquímica Arena. Aí é jogo que não pode pensar em perder. Quiser ficar na primeira divisão, perder esse jogo pro Vitória, pode esquecer. Depois pega o Vasco e São Januário. Ei, pai! É meu papito aí, calanga aí, que hoje tá fazendo aniversário. Manda parabéns pra ele, cara. Larga de ser ruim.
1: Manda. Vamos, seu
0: pai,
1: lá
0: dá os
1: aniversário dele,
0: não
1: sabia, não.
0: Pai, é aniversário dele
1: aí,
0: hoje.
1: Muitos anos de vida, saúde e paz.
0: É. Pega o Vasco em São Januário. E o Vasco tá jogando muita bola, hein? O Vasco tá jogando demais.
1: Melhorou
0: 100%,
1: né?
0: É, duas semifinais, né? O Corinthians depois pega o Mirassol em casa, também não pode pensar em perder. Se
1: e
0: perder.
1: O Mirassol também tá lutando para não cair também, né?
0: Pois é, se perder esse tipo de jogo aí é um atestado para a Série B. Em casa ainda, pode.
1: É.
0: Aí depois pega o São Paulo. Fora. Que também é um jogo.
1: Nós temos umas pedidas pela frente e eu.
0: Tem, a tabela não é muito mãe, não. Depois pega o Botafogo em casa. Esses jogos em casa, e o Corinthians, se quiser ficar na primeira divisão, não pode perder. Botafogo em casa. Por mais que. No Botafogo não tá livre, hein? Tá com 35, hein? Mas até lá pode estar livre. Pega o Galo. Fora, moço, quem fez essa tabela pro Corinthians, não gosta do Corinthians não, hein? Pega o Galo fora. O Galo hoje em oitavo com 40 pontos. Em duas semifinais aí na Sul-Americana e na Copa do Brasil. Aí depois pega o Grêmio do Renato Portaluppi em casa. Que é concorrente direto pra ficar na primeira divisão. E fecha com.
1: Não, deixa jogar a bola pra esse aí não.
0: Pois é, a tabela só. O único. Aí pega o Remo fora. Se ele depender desse jogo com o Remo fora, tá enrolado. Porque o Remo fora é difícil. O jogo lá no Pará não é fácil, não. E nem o Palmeiras não ganhou dele. Então, assim, é uma tabela. Aí o Corinthians tem que pensar o quanto antes em conseguir resultado. Porque a tabela é madrasta, né? A tabela é madrasta. A tabela não é nada amiga. A tabela é igual Santinho com você, nada amigo.
1: É. Só buzina, só buzina.
0: É. Valeu aí pela participação, Jaú. O jogo tá acabando, né? O jogo tá.
1: Garoto.
0: O jogo tá. No finalzinho aí?
1: 3x0,
0: né?
1: Então.
0: Então é isso aí, valeu aí, Jaú.
1: Não, valeu. Tudo de bom ter aí.
0: Obrigado. Então é isso aí, né? A participação de Jaú. O Jaúzinho. Então é, venha para a nossa sintonia na melhor estação do seu rádio, hein? É você fazendo parte dessa emoção. É você muito feliz, é você extremamente feliz. O programa Conexão Esporte vai seguindo, né? Vai seguindo, é meio-dia e 37 minutos. É meio-dia e 37 minutos. É. Na medida que a gente vai aqui participando aqui, a gente sempre dá uma informação, né? É, o Brasil tá ganhando, né? De 3x0, lá tá 73 minutos, né? Tem um jogo da Série B agora. O Ceará tá empatando com o Avaí, né? E esse jogo é o seguinte: o Ceará 37 pontos. Né, aí livrando, né, por enquanto. E o Avaí está em 17º com 31 pontos. Empatando em casa, né, jogo da Série B, né? Série B, 11 horas da manhã. A gente sabe que amanhã é o dever cívico, né, de você votar. E você ir às urnas, né? 10 mais 10. Então é isso aí. Venha para a melhor estação do seu rádio. A 98,5.

Então é isso aí, meu querido. Vamos seguindo. Vamos falar de Santos e Flamengo, né? O Santos tá bem agora, né? Com os reforços. E a gente vai falar, né, do Santos, né, com o Flamengo. Esse duelo. Santos com Flamengo. Esse grande duelo. Com certeza.

Então, o time do Flamengo. 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

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Então é isso aí, gente. É isso aí, a melhor estação do seu rádio. A 98,5, né? Com certeza. Você faz parte dessa emoção. Com certeza faz parte dessa emoção 98,5. E a gente seguindo aqui no programa, né, falando mais. Agora é simplesmente do tricolor paulista que vai jogar contra o Cruzeiro nas Minas Gerais, né? Cruzeiro e São Paulo. O jogo nas Minas Gerais.

Então, Cruzeiro e São Paulo é esse tipo de duelo. Com certeza, importantíssimo esse duelo do Cruzeiro com São Paulo pelo Campeonato Brasileiro. É sem dúvida nenhuma, né? O São Paulo vem dessa derrota com o Santos, né? Dorival Júnior tem uma certa pressão, né? Tem uma certa pressão. Então, essa partida é revestida de muita coisa. Cruzeiro e São Paulo.

Então, Cruzeiro e São Paulo, esse é o duelo. Grande duelo Cruzeiro e São Paulo, né? 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

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Do palmeirense, o Júnior, hein? Júnior, Quintino Júnior. Então é isso daí. Teremos Mirassol e Bragantino também, né? Mirassol e Bragantino. Jogo que vai ter uma certa questões, né, a serem resolvidas, porque o time do Mirassol não está livre de zona de rebaixamento ainda, né? Está com 32 pontos, a mesma quantidade do Corinthians. E é importante demais ele fazer um bom duelo contra o Bragantino, né? É muito importante um bom duelo contra o Bragantino. E o jogo é lá em Bragança, né? O jogo é em Bragança Paulista. Vitória e Chapecoense também teremos esse duelo. O Vitória, na teoria, tem um dos duelos mais fáceis, né? O time do Vitória contra Chapecoense tem, na teoria, um dos duelos mais fáceis. A Chapecoense está em 20ª com 18. O Vitória, 33 pontos em 13º, né?

Então é isso aí, meus caros ouvintes. Atlético Paranaense e Atlético Mineiro. Teremos esse duelo. O jogo vai acontecer em Curitiba, né? O jogo acontece. O jogo acontece simplesmente na Arena da Baixada, quinta, 8 horas da noite, né?

Manda, liga pra ele.

Então é isso aí, gente. O programa vai ficando por aqui. O programa Conexão Esporte. Semana que vem estaremos de volta, tá? Eu agradeço muito a sua participação, seu entretenimento. E sem dúvida nenhuma que faz parte de toda essa emoção, né? É, esse entretenimento aqui no programa Conexão Esporte. Então o programa Conexão Esporte, ele interage, né? Ele faz com certeza você muito mais feliz. Então o programa Conexão Esporte, programa Conexão Esporte, programa Conexão Esporte. O Senhor é meu pastor e nada me faltará. Excelente final de semana. Vem chegando aí o programa evangélico, né? O programa Palavra da Verdade.

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6: 1 hora e 7 minutos.

Está no ar o programa Palavras da Verdade, com lindas canções do mundo gospel, hein? Campeão vencedor, é essa linda canção, né, que ouvimos aí. E vem chegando aí também a canção Minha Bênção, né? É 1:11.

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E agora, Cassiane 500 graus.

Linda canção 500 graus. Hoje Santa Ceia do Senhor Jesus, hein? Hoje tem Santa Ceia, compromisso com Deus hoje. Que você possa estar lá logo mais às 7 horas da noite. É um momento, né, muito especial, no qual você vai estar ceando, né? Ana Paula Valadão, a ele a glória.

0: Eu vou estar aqui passando para o presbítero Iolan e ressaltando que hoje teremos a Santa Ceia do Senhor, 7 horas, né? 19 horas. E amanhã terá culto normal, né? Terá culto normal, só não teremos a escola bíblica dominical devido às eleições, que é o dever cívico seu, você vai lá, vota no seu candidato. O compromisso aqui com a emissora não é de, evidentemente, fazer política. O seu coração, mas tem que ser pautado por Deus. Agora o presbítero está trazendo a palavra, depois no finalzinho. Os recados finais.
1: Boa tarde a todos os ouvintes, a paz do Senhor Jesus a todos, que essa doce paz esteja sobre as nossas vidas. Quero aqui agradecer o irmão Márcio pelo convite, para mim estar aqui hoje, nessa tarde, ministrando a palavra de Deus. É uma honra, é uma alegria imensa. Deus tem uma palavra ao meu e ao seu coração nessa tarde de sábado, onde vamos falar sobre a confiança em Deus. Quero aqui agradecer a todos que nos ouvem. Nosso pastor Carlos Pereira. Forte abraço a todos os irmãos da nossa igreja, Assembleia de Deus, demais de outras denominações. Deus continue abençoando a vida de todos vocês. Então, para a nossa meditação nessa tarde, a palavra de Deus que se encontra no livro de Provérbios, no capítulo 3, no versículo 5, quero aqui compartilhar com vocês, onde a palavra do Senhor diz o seguinte: confia no Senhor de todo o teu coração e não te estribes no teu próprio entendimento. Reconhece em todos os teus caminhos e ele endireitará as tuas veredas. Não seja sábio aos teus próprios olhos. Teme ao Senhor e aparta-te do mal. Escritor Provérbios nos traz uma grande lição sobre a importância de confiar em Deus. Primeiramente, o que é confiar? O que é confiança? A confiança é um sentimento de segurança, de sinceridade que a gente deposita em alguém. Nesse contexto aqui, se trata de confiar em Deus. Então, a confiança é esse sentimento de segurança, de sinceridade. Quando a gente confia, é quando a gente tem a certeza em quem estamos confiando, o porquê, para que estamos confiando. A confiança, ela traz segurança, ela traz paz e ela traz a transparência. Em primeira lição, precisamos confiar em Deus em todo o tempo.

É necessário ter confiança em Deus o tempo todo. Porque a confiança, quando nós colocamos a nossa confiança em Deus, nós temos certeza de que essa confiança, ela não vai ser decepcionada, não vai ser frustrada. Porque Deus, na sua soberania, na sua fidelidade, ele não decepciona ninguém. O ser humano é falho, né? Confiar no ser humano, muitas das vezes você vai se decepcionar, mas confiar em Deus, você nunca vai se decepcionar, porque Deus não falha, Deus é perfeito, Deus é fiel. Então a importância de confiar em Deus é ter a certeza de que você estará seguro. Louvado seja Deus. Como o escritor diz, confia no Senhor de todo o teu coração e não te estribes no teu próprio entendimento. O que é isso? Confiar em Deus de todo o coração vai além da teoria, vai além de palavras, mas a confiança em Deus se demonstra pelas atitudes diante das situações, diante das adversidades. Porque eu expor, expressar, declarar, eu confio em Deus. Abra minha boca e digo, eu confio em Deus. Mas diante das situações difíceis, das circunstâncias que a vida, que acontece ao longo da nossa vida, eu não ter atitude de demonstrar essa fé em Deus, então se torna vã. Eu só falar. Confiar em Deus na prática é você, mesmo estando diante de uma situação difícil, de uma adversidade, de um problema, seja ele emocional, seja ele familiar, seja ele financeiro, seja ele qual for a situação, a enfermidade, você confia em Deus, porque você conhece a Deus, você sabe em quem você está colocando a sua confiança, a sua fé, a sua crença, porque Deus não nos decepciona. Então, diante das dificuldades da vida, precisamos demonstrar em atitude, em prática, a nossa confiança em Deus. Ah, eu estou passando um momento difícil, mas eu vou confiar em Deus. Eu estou enfrentando uma enfermidade que está difícil, mas eu vou confiar em Deus. Diante de qualquer situação, confiar em Deus, nós temos como exemplo Jó. Jó que foi provado por Deus. Ele perdeu seus bens, perdeu seus filhos, teve grandes percas, mas Jó deixou de confiar em Deus jamais. Ele permaneceu confiando em Deus. Por quê? Porque ele tinha certeza da sua fé que estava em Deus. Em nenhum momento da situação que ele estava, ele deixou de confiar em Deus. Ainda que teve pessoas que quis levar ele a pecar contra Deus, a deixar de confiar em Deus. Mas mesmo assim, Jó continuou confiando em Deus. Ele podia murmurar, ele podia reclamar, ele podia deixar de confiar em Deus diante da situação que ele enfrentou, mas ele permaneceu firme e a sua confiança sempre esteve em Deus. E o final, Jó recebeu tudo em dobro. O Senhor abençoou ele grandemente. Então, confiar em Deus de todo o coração e não estribes no teu próprio entendimento. Muitas das vezes o problema da gente é porque deixa que a autossuficiência fale mais do que confiar em Deus, pelo fato, às vezes, de ter uma condição melhor, de ter uma estabilidade melhor, e deixa que a autossuficiência
Tome o espaço da confiança em Deus.

0: o entendimento de confiar em mim mesmo, na minha própria força, na minha própria competência, na minha própria inteligência, na minha própria sabedoria. Isso se torna um perigo. Deixar de confiar em Deus para confiar na minha própria estrutura, na minha própria condição. Mas o escritor nos ensina que precisamos confiar em Deus de todo o nosso coração. E não se fundamentar somente em cima dos nossos entendimentos. Precisamos reconhecer em todos os caminhos. Precisamos reconhecer a nossa confiança em Deus em todos os caminhos. Temos aqui algumas lições sobre confiar em Deus. Quem confia em Deus tem segurança. Quem confia em Deus tem segurança. Quem confia em Deus tem paz. A confiança em Deus nos traz o quê? Nos traz a paz, a certeza de que Deus está cuidando de nós. Quando você entrega ao Senhor, quando você ora, quando você clama a Deus, entrega a sua situação diante da presença de Deus, como diz o salmista no Salmo 37, confia no Senhor, descansa no Senhor. É o Salmo 34, perdão, onde nos diz sobre confiar nele, sobre confiar em Deus. E o Salmo 37 vai dizer: confia no Senhor e faz o bem, habitarás na terra e verdadeiramente serás alimentado. Deleita-te também no Senhor, e Ele concederá o que deseja o teu coração. E diz mais ainda: entrega o teu caminho ao Senhor, confia nele. Confia nele e tudo ele fará. Essa confiança em Deus, ela traz paz. Mesmo que você esteja enfrentando alguma dificuldade na sua vida, seja qual for a área, quando você confia em Deus, você sente paz. Você sente tranquilidade. E Jesus diz: a minha paz eu vos dou. Eu não dou-la como o mundo dá. Porque a paz que o mundo dá, ela é momentânea, é passageira, é uma paz que ilude. Às vezes alguém sente paz em certos momentos, mas depois essa paz passa e torna toda angústia, toda tristeza, toda incerteza, toda ansiedade. Porque a paz de Jesus é diferente da paz desse mundo. A paz que o Senhor Jesus dá, ela é permanente. Mesmo você enfrentando situações difíceis, você permanece em paz. Porque essa paz, ela vem de Deus. Então, quem confia em Deus, tem paz no seu coração. Glória a Deus. Louvado seja o nome do Senhor. Segundo, Jesus é um amigo confiável. Jesus é um amigo confiável. É o único que podemos completamente confiar. Esse sim é o verdadeiro amigo. Jesus Cristo, ele não te decepciona. Ele não te decepciona. Então Jesus é o nosso amigo confiável, louvado seja Deus. A Bíblia diz que Jesus, que Lázaro era amigo de Jesus, Jesus era amigo de Lázaro. Ou seja, havia um vínculo verdadeiro entre eles. Quando Lázaro adoece, as suas irmãs mandam o recado. Olha, manda dizer a Jesus que o seu amigo Lázaro está enfermo. E Jesus, estando longe de Betânia, manda dizer: diga para elas que essa enfermidade não é para a morte, mas para a glória de Deus. Olha só que mensagem linda, maravilhosa, que Jesus envia para as irmãs de Lázaro. Envia para Maria. Diga que essa enfermidade não é para a morte, mas para a glória de Deus. Então aqui nós vemos o vínculo de amizade. Então deposita a sua confiança em Jesus, que é o amigo confiável, que não vai te decepcionar, que não vai te entristecer, louvado seja Deus. Confiando em Jesus, você estará seguro, você estará guardado, porque Jesus é fiel e ele não falha, louvado seja Deus. Terceira coisa, a confiança em Deus lança fora o medo. Olha o benefício, a importância de nós confiarmos em Deus. Quantas pessoas vivem com medo? O medo, infelizmente, tem sido um bloqueio na vida de muitas pessoas para poder avançar, para poder ir além. O medo tem freado muita gente. O medo tem estagnado, paralisado muitas pessoas de avançar, de conquistar, de crescer, de desenvolver na vida com Deus e nas outras diversas áreas da vida. Muitas pessoas não desenvolvem, não avançam por causa do medo. Medo de coisas mínimas. Tem pessoas que têm medo. Medo de crescer. Ah, mas eu vou enfrentar isso. Aí para. Ah, vai ter essa pedra de tropeço no meio do caminho. Eu não vou. Para. Deus diz na sua palavra, não temas, porque eu sou contigo. Por onde quer que andares. O Senhor diz para Josué, olha Josué, não temas. Porque assim como eu fui com Moisés, eu serei contigo. Então a palavra de Deus para nós é, não temas, não tenha medo. O medo tem paralisado muitas pessoas. Mas a palavra de Deus nessa tarde nos traz a importância de confiar em Deus. Porque se você confiar em Deus de todo o seu coração, esse medo vai ser lançado fora. E você vai ver as novidades de Deus sobre a sua vida. É necessário lançar o medo fora. Louvado seja Deus. Para que você venha viver as grandezas de Deus, viver as novidades de Deus para a sua vida. Não tenha medo, não temas. Você vai vencer em nome de Jesus. Aleluia, glória a Deus. Que essa palavra venha trazer edificação para a sua vida nessa tarde, você que está me ouvindo. Porque a palavra de Deus tem poder. Então não deixa o medo te paralisar. Não deixa o medo te parar. Não deixa o medo estagnar a sua fé, a sua confiança em Deus. Muitas pessoas deixam de conquistar, deixam de avançar por causa do medo. Por causa do medo. Se nós for olhar, parar para ficar observando o que tenta nos impedir, a gente não chega aos lugares que Deus preparou para a gente. Então confia em Deus, porque a confiança em Deus, ela lança fora o medo. Louvado seja o nome do Senhor. Quarto, confia na providência de Deus. Confie na providência de Deus. Confiar na providência de Deus é esperar em Deus. É eu confiar em Deus, é eu esperar em Deus, é eu depender de Deus. Eu vou acalmar meu coração, eu vou acalmar minha alma. Eu vou aguardar na providência de Deus. Eu vou orar, vou entregar nas mãos de Deus. Aquilo que é para mim fazer, eu vou fazer. O que é para Deus fazer, Ele vai fazer. Porque o que é para Deus fazer, Ele faz. Agora, o que é para mim fazer, eu tenho que fazer. Agora, aquilo que não está mais ao meu alcance, eu tenho que aguardar na providência de Deus. Tem que aguardar na providência de Deus. Vejamos, quantos homens e mulheres de Deus registrados na Bíblia Sagrada esperaram na providência de Deus, confiaram na providência de Deus e viram a mão de Deus agir, viram a providência de Deus. Nós vemos os judeus no deserto. Vejamos a providência de Deus. Deus não deixou faltar nada. Deus os alimentou. Deus não deixou faltar o pão. Deus não deixou faltar a água. Deus cuidou daquele povo em pleno deserto. Então Deus, ele cuida, ele envia a sua providência. Louvado seja Deus. Quantas viúvas registradas nos evangelhos que receberam a providência de Deus. Jesus, quando estava pregando, anunciando o reino de Deus, por onde ele passava, ele curava os enfermos, trazia paz, trazia alegria, trazia novidade de vida para aquelas pessoas, multiplicava o peixe, o pão, alimentava, saciava a fome daquele povo que estava faminto. Isso é a providência de Deus. Então aprove a nós confiar na providência de Deus. Às vezes você está com seu coração angustiado, às vezes você está com a sua alma angustiada, está entrando em um estado quase que de perturbação. Confia em Deus, acalma o seu coração. O Senhor Jesus diz lá no Evangelho de Jesus, segundo escreveu João: não se turbe o vosso coração, credes em Deus, crede também em mim. Então creia em Deus, não se turbe o seu coração, ou seja, não se perturbe, não fique inquieto por coisa alguma, mas lance a sua ansiedade sobre o Senhor, porque Ele tem cuidado de vós. Louvado seja Deus. Então confie na providência de Deus. Quinto, confiança é uma expressão de fé, louvado seja Deus. Quando você confia, quando você acredita em Deus, você está expressando a sua fé. E quando você expressa a sua fé, outras pessoas serão tocadas, outras pessoas serão impactadas pela sua fé. A sua fé vai levar outras pessoas a crerem em Deus também, louvado seja Deus. Então, quando você confia, você está expressando a sua fé em Deus. Aleluia, glória a Deus. Diante de qualquer circunstância da vida. Confiando na presença de Deus. Se você tem a presença de Deus, se você confia na presença de Deus, você está completamente seguro, amparado, fundamentado, estruturado, porque a presença de Deus é quem sustenta o homem. O homem que carrega a presença de Deus, que confia na presença de Deus, ele é sustentado dia e noite o tempo todo. Glória a Deus. Louvado seja o nome do Senhor. Para a gente finalizar, a confiança em Deus nos torna perseverantes. Quando nós confiamos em Deus, nós nos tornamos perseverantes. Nós não desistimos, nós não paramos, nós não estagnamos, nós não recuamos, porque nós estamos olhando para algo futuro, para algo maior. O escritor aos Hebreus diz: olhando para o autor e consumador da nossa fé. Olhando para quem? Quem é o autor e consumador da nossa fé? Jesus Cristo, o Filho de Deus. Ele é o autor da nossa fé. Então confiar em Deus faz de nós pessoas perseverantes. E Jesus diz lá em Mateus capítulo 24 que precisamos perseverar. Precisamos perseverar. Olha só o que Jesus disse aqui. Louvado seja Deus. Jesus disse assim: mas aquele que perseverar até o fim será salvo. Precisamos perseverar até o fim. Então, confie na proteção de Deus, confie no Senhor o tempo todo. Não confia na sua autossuficiência. Não confie somente no seu conhecimento, na sua sabedoria, na sua estrutura, nas suas condições. Mas confie de todo o teu coração no Senhor Deus. Que essa palavra venha fazer coisas grandes na sua vida. A minha palavra nessa tarde, para você, minha palavra de oração para você nessa tarde, meu pedido a Deus é que Ele venha despertar em você esse desejo, essa atitude de confiar em Deus em qualquer situação. Eu quero aqui orar com você agora, antes de encerrar aqui a minha participação. Você que está me ouvindo agora, em nome de Jesus, eleve seus pensamentos ao Senhor agora. Eu não sei qual a situação que você está enfrentando, a dificuldade que você está enfrentando, mas confie em Deus. Pai amado, Pai santo, Pai querido, Deus de bondade e misericórdia, Senhor Jesus, nessa tarde eu te adoro, eu te glorifico por esse momento, por essa oportunidade, por essas pessoas que estão ouvindo a tua palavra. Que o Senhor Jesus vá de encontro a elas, levando a paz do Senhor Jesus, levando a alegria do Senhor Jesus para este lar, para este coração, para esta alma que está angustiada. Que essa pessoa, Deus, a partir de hoje venha aprender a confiar no Senhor. Que o medo que estava paralisando essa pessoa venha ser repreendido agora, em nome de Jesus. Que essa pessoa venha avançar, Senhor, com a força do teu poder. Em nome do Senhor Jesus Cristo, assim nós te louvamos e te agradecemos para a glória de Deus. Em nome do Pai, do Filho e do Espírito Santo. Amém. Quero aqui agradecer a minha participação. Deus abençoe, irmão Márcio, pela oportunidade.
1: A gente fica por aqui, lembrando que 7 horas a Santa Ceia do Senhor, perdão, e amanhã culto à noite às 7 horas. E que Deus abençoe seu final de semana, sua vida, seja repleta do Espírito Santo.
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5: 2:11.

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1: 2:35.
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0: 3 e 3.
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3: 3 e 7.

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1: 3:39.

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0: 4 e 7.
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0: Obrigado, gente.
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0: Obrigado, tá? Sucesso pra vocês. Só brilhantou nossa voz. Obrigado, Gustavinho.
1: Quatro e 27.

0: 4:41.
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3: E 45.

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1: valendo.
0: Doido.
1: Ai, bebê.
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0: Valeu demais, meu
1: amigo. Valeu, Nando.
0: Obrigado, meu irmão.
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0: Valeu!
1: Caramba!
2: 4:54.

0: 5 e 8.
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8: 5:15.

0: 6:13.
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6: 6:18.

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2: Só vocês, batendo uma palma, vem. Tchau.

0: 73.
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3: Olá, olá, salve, salve, simpatia, boas vibrações pra você aí do outro lado do rádio. Tô chegando na sua sintonia com mais uma edição do nosso top musical, o top das mais pedidas. E agora sim é o top completo pro nosso fim de semana. É as mais pedidas da semana. 12ª posição da semana ficou com Wesley Safadão e Eric Landi. Eis que fala mal.

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1: Eis que fala mal, Wesley Safadão e Eric Land aqui no Top Musical, 12ª posição. 11ª colocada é Mato Grosso e Matias, Caçador de Gente.
2: Seu nome

Caçador de Gente. É, Mato Grosso e Matias aqui no Top Musical, top das mais pedidas na 11ª posição. Agora tá chegando a 10ª colocada com Maria.

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2: 7:16.
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4: Já estamos de volta com o Top Musical. Hora de trazer a oitava posição da semana. Na oitava colocação ficou Vitor e Luan.

0: despedida da semana no nosso Top Musical. E você não perde por esperar, não, hein? Intervalo é rápido e eu volto trazendo as campeãs da semana.
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2: 7:30.
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0: Já estamos de volta com o Top Musical, hora das campeãs da semana. As quatro mais pedidas dessa semana aqui. Na quarta colocação ficou Laura.

10 pessoas, Dan Lelis, Juan Marcos e Vinícius, terceira posição da semana. Na segunda colocação tem Gabriel Elias e Banda Eva, Nod Marinheiro.

de Marinheiro, Gabriel Elias, Banda Eva, segunda colocada da semana aqui no nosso Top Musical. Agora é a vez de Callum Scott, At Your Mercy, com primeira posição da semana.

0: Podcast At Your Host, fechando o nosso top musical. Gente, agradeço o carinho, a audiência, a paciência. Um grande abraço do Rodrigo Souza. Até o próximo programa, se Deus quiser. Tchau, tchau, até lá.
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3: 7:39.

Salve, salve, simpatia, boas vibrações para todo mundo. Tô chegando no seu rádio, na sua sintonia, com mais uma edição do nosso Top Universitário. É o Top do final de semana. Pra gente começar o Top bem bacana, aqui tem o som do Vitor e Gustavo.

0: fechando a primeira sequência do Top Universitário de hoje, agradecendo o seu carinho, audiência e paciência. Prometo voltar daqui a pouquinho trazendo mais. Fica ligado aí.
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2: 7:48.
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0: Estamos de volta com o Top Universitário. Por aqui é assim, a música não para, é um sucesso atrás do outro. Tá chegando mais uma sequência musical com Luan Santana e Henrique Juliano. E

0: Matheus e Cauã, fechando essa sequência musical do nosso Top Universitário. O intervalo é rápido, voltamos já.
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4: 7h57.
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0: Estamos de volta, Top Universitário no seu rádio, abrindo a última sequência musical do nosso fim de semana. Tem Marco Antônio e Gabriel, Balança.

Top Universitário de hoje. Gente, obrigado pelo carinho, audiência e paciência. Grande abraço aqui do Rodrigo Souza. A gente se fala no próximo programa, se Deus quiser. Tchau, tchau. Até lá.

0: 8 e 6.
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0: 20. 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
1: 8h32.
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2: 8h54.
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